0: Pretenders, de 1986, Don't Get Me Wrong, aqui no Baú da Mix. 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Seguindo com o baú, bora agora pra 2004 com o Maroon 5, This Love.
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0: Hilton do Green Day, When I Come Around. Som de 1994, né? Aqui no Baú da Mix. E a gente vai até as 11 horas da noite fazendo essa viagem no tempo. Agora com J Quest, O Vento.
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0: 1985, Your Love, pra fechar mais uma edição aqui do Baú da Mix. Quem tá ganhando o kit mix com copo e eco bag é a Andressa Santos, final do telefone dela 9483. Andressa, parabéns, aguarda aí que a equipe da Mix entra em contato com você, tá bom?
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0: e eu quero pedir a música do Backstreet Boys, Everybody.
1: Fala galera da Mix, que é Valdir, toca uma música aí do Coldplay.

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0: Mix agora 11:03, finalzinho dessa quinta-feira e a gente chega com mais uma edição do Mix Acústico. Pra começar tem a Katy Perry.
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0: 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Mix agora 11:21, Vitor Clay adrenalizou, fechando o Mix Acústico dessa noite de quinta-feira.
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0: O som do Oasis, Don't Go Away. Daqui a pouquinho a gente volta com No Break. 2 horas direto de muita música sem intervalo.
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0: Mix agora 12:03. Já estamos na sexta-feira, hoje 31 de julho de 2026. Último dia do mês, hein? E você já começa aí o dia com 2 horas direto de muita música. O No Break a partir de agora. Você pode também indicar a sua música. É, fica à vontade, já sabe, vem com a gente, você participa aqui. O WhatsApp da Mix é o 11 983 408 mil. Você pede a sua música colocando lá hashtag No Break. Pra começar tem Jason Mraz.
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0: Break. São 2 horas direto, muita música sem intervalo, até as 2 horas da manhã. E você pode participar também, tá? Vem com a gente, você participa pelo WhatsApp da Mix. Aliás, já coloca aí nos seus contatos, tá bom? Facinho, ó. 11 983 408 mil, e você já pede a sua música usando a hashtag No Break. Agora tem o Post Malone. 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

0: 22, Backstreet Boys, Quick Playing Game with My Heart. Você tá curtindo aqui 2 horas direto de muita música. É o No Break, segue com Madonna.
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0: fechando mais uma edição do No Break com Aha Take On Me.
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1: Mix, e agora a gente dá aquela turbinada na programação. Se prepara pra curtir mais um Super Mix. Só tem música legal, então aumenta o som pra curtir. Vamos lá.
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0: faltam 20 para 7.
1: Você ouviu Imagine Dragons? It's time.
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1: 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E a Rádio Mix segue por aqui em contagem regressiva pro Rock in Rio 2026. E uma das melhores histórias em torno do festival é sempre a lista de exigências dos artistas que vêm tocar por aqui. Prova disso foi o Prince, que em 1991 pediu um camarim pintado na cor púrpura, em homenagem, é claro, ao hit Purple Rain, e ainda quis 400 toalhas brancas. O Elton John, por exemplo, já pediu uma suíte inteirinha só pros cachorros dele. E a Britney Spears já mandou contratar uma sósia para ficar despistando os fãs nas ruas do Rio de Janeiro. O Rock in Rio Brasil 2026 acontece nos dias 4, 5, 6 e 7 e ainda 11, 12 e 13 de setembro. É a Mix no Rock in Rio 2026.
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0: depois do intervalo. Segura aí.
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5: Bom dia, excelente sexta-feira pra você que tá ligado aqui com a gente na Mix. Atenção com a Marginal Tietê, sentido Ayrton Senna, que tá difícil em todas as pistas da rodovia em Anguera até a ponte do Piqueri. Depois o caminho melhora e vai bem. Rodízio valendo pros carros do centro expandido até às 10, hoje para as placas finais 9-0. 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
3: Rodovia Regis Bittencourt, aqui para São Paulo, tá congestionada a partir do quilômetro 284 e até o 279 no Rodoanel. Tem mais parada no 275 e no acesso ao Largo do Taboão. 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
1: Mix agora 7h59, EMF, you're unbelievable. Sexta-feira, fechou mais um Baú da Mix.
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0: Bom dia a todos, eu sou o Jonathan aqui de Santo André, São Paulo, e eu gostaria de pedir Ludacris e Chris Brown, What Them Girls Like. Obrigado, abraço a todos.
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1: Seu pede no Zap aqui na Rádio Mix, é só você participar através do 011 983 408 mil. Bora!
2: Bom dia, Rádio Mix.
1: Bom dia.
2: Aqui é a Isabelle de Criciúma. Queria pedir Yellow do Coldplay.
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10: Atenção com acidente pela rodovia dos Bandeirantes sentido São Paulo na altura do quilômetro 16. Foi um engavetamento e tem congestionamento desde 18. Pro interior também tem acidente na Bandeirantes na altura do quilômetro 15. 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
1: Olá, Mix, bom dia, o Marcos aqui de Piracaia, mandar para o pessoal da Kleber, capital inicial, a tua maneira, por favor, Mix, a melhor.
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1: É sexta-feira e você pode participar aqui na Rádio Mix. Escolhe aí o que você quer ouvir. Grava uma mensagem de áudio aqui no nosso WhatsApp. 011 983 408 mil. Vai.
2: Bom dia, Rádio Mix. Bom dia. Toca aí pra nós, Jennifer Lopes.

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3: A marginal do Rio Pinheiros para a Zona Sul agora tá difícil da saída do Cebolão até a ponte Cidade Universitária. O caminho fica mais pesado, da Eusébio Matoso à Cidade Jardim e lá na frente da João Dias até a Transamérica. Para quem vai até Santo Amaro, pode subir a ponte Estaiada e descer pela Avenida Santo Amaro. 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

0: Fred no Zap.
1: Bom dia, Mix. O Joia, aqui é o Felipe, Mato Grosso, Cuiabá. Eu gostaria de escutar uma música do Charlie Brown, Céu Azul.

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8: Avenida dos Bandeirantes para Marginal do Rio Pinheiros tem congestionamento a partir da metade do aeroporto da Miruna direto até o acesso à Marginal. Então, a partir do aeroporto, a melhor opção é descer pelo Brooklyn, utilizando as ruas Jesuíno Maciel e Guararapes, sentido Sistema Anchieta Imigrantes, Avenida dos Bandeirantes vai bem. 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
0: SP1, uma geral no trânsito de São Paulo. 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
2: O caminho pelo Corredor Norte é Sul pra Zona Norte Talento, da Vicente Raul a Santa Catarina, também no trecho do aeroporto de Congonhas, da Rua Tamoios até a Avenida dos Bandeirantes e depois do Viaduto República Árabe Síria, da Indianópolis até o Parque Ibirapuera. Com um pouco de paciência dá pra encarar e também dá pra utilizar o corredor da Jabaquara, Domingos de Moraes e Vergueiro. 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

0: Mix, agora são 10h12. Bom dia! A gente ouviu o som do Neo, Because of You.
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0: perdido, tá? Será que não combinava com a série? Bom, combinando ou não, ouvir nunca é demais. E a gente faz isso agora no baú com R.E.M. Lá de 1990, Shiny Happy People.
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0: Mix e vambora, a Top Mix tá no ar, o locutor da abertura já disse aí, são as melhores músicas da programação da Rádio Mix. Pra você indicar a sua pra essa parada, manda nas redes sociais, tamo de olho aqui na hashtag Top Mix, ou pelo WhatsApp da rádio, vale também, tamo online, tá? 11 983 408 mil.

0: Mix agora, meio-dia 22, Ordinary. Já um clássico do Alex Warren. Tá um tempão nessa parada aqui das quatro melhores da Mix. Fechamos assim, primeira posição do Top Mix dessa sexta-feira. Mais tarde tem mais.
1: 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Daqui a pouco, 5 da tarde, tem mais.
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0: Agora meio-dia 22.
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0: Mix meio de 42 com esse hino. É preciso saber viver. A gente ouviu da colombiana de Barranquilla, a Shakira, teve Dua Lipa e o Harry Styles, Late Night Talkin'. Ele que acabou de ir embora do Brasil depois de uma sequência de shows maravilhosos. Muito bem, obrigada. A gente volta já com mais som aqui na Mix.
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0: Sou Maiose, Need Your Love, som do One Republic. Já já a gente volta com as três mais pedidas da história da Mix. Espera aí.
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essas foram três das mais pedidas por você em 99. A qualquer momento tem mais. 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

0: Mix 1:42, a gente ouviu o Charlie Brown Jr. só por uma noite.
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0: volta no domingão, hein?
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0: Mix faltando 11 para as 4. Você curtiu uma Neva? Deixe-me ir.
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0: Mix 149, novo som do Bruno Martini. Anota aí, ó, Belong. Você gostou? Então pede pra gente tocar mais vezes no WhatsApp da Mix. 11 983 408 mil. Daqui a pouquinho tem as três mais pedidas. Ah, mas você quer saber o ano? Quer mesmo? Então fica aqui, ó.
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0: peças foram três das mais pedidas por você em 2010. A qualquer momento tem mais.
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0: São 4h42, Guns N' Roses, Sweet Child O' Mine.
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7: Uma ótima tarde pra você ligadinho aqui na Mix. Vamos com informações do trânsito, destacando já a Tietê.

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0: as músicas mais curtidas de todo mundo e também na playlist da Mix. Você que participa pelo nosso WhatsApp, pode mandar a sua, fica à vontade no 11 98340 8000. Daqui a pouquinho a gente mostra aqui o segundo e o primeiro lugar, só que antes, bora dar um pulinho lá nos anos 2000. Mais precisamente, o finalzinho de 2000, comecinho de 2001, quando esse som tava bombando pra quem escutava aqui o 106.3 da Mix na época. Tô falando do Linkin Park com In Dan.
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0: qualquer post do nosso Instagram. Mas como assim qualquer post, Jorge? Entro lá, comento qualquer coisa? É isso, você coloca o nome do artista mais o nome da música e a hashtag Top Mix e pronto. Ajuda a gente fazer a nossa parada que volta amanhã com as melhores da nossa programação. Essa aqui acabou.
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2: 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Uma geral no trânsito de São Paulo.
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4: Bora com mais informações do trânsito, cuidado com o entorno do estádio do Palmeiras, tem show da Xuxa por ali e o trânsito

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0: 39. One Republic, Need Your Love.
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10: Tem vários eventos acontecendo nesta sexta-feira aqui na cidade de São Paulo e um deles é no Parque do Carmo, a Festa das Cerejeiras. Trânsito congestionado na Avenida Afonso de Sampaio Souza e na Avenida Oswaldo Pucci, onde dá acesso ao portão principal. Quem busca o caminho alternativo da Avenida Maria Luiza Americano evita esse trânsito congestionado e já encontra melhores condições junto à Avenida Líder. 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

Mix faltando 5 para 6, tá? A última dessa hora veio com Joel Corey, Head and Heart. Daqui a pouquinho, depois do intervalo, mix tudo ao vivão para todo o Brasil pela rede Mix de Rádio. Você pode interagir bastante. Fica à vontade através do Instagram, @mixtudonamix.

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2: Caco e Brasil, chequem comigo essa música pra saber se essa música tem a ver com o nosso tema de hoje. Vamos lá.
3: Manda.
2: Vamos ver, né? Quero só ver se tem a ver com o nosso tema de hoje. Se tiver, a gente deixa. Vamos prestar atenção na letra,
3: é
2: gente.
3: É aquela entrada de piano épica também, né?
2: Tô tocando aqui. Esse piano sou eu que tô fazendo.
3: É você. Nossa, toca bem, cara.
2: Vamos ver, peraí.
3: Tá.
2: Conhece essa música?
3: Opa.
2: Rock.
3: É rock.
2: Rock nacional. Mas calma aí que a gente vai chegar na letra.
3: Fátimão, Fátimão.
2: Fátima, capital inicial. Mas deixa eu ver se tem a ver com o nosso tema de hoje. Peraí, calma, ó.
3: Tá.

0: é esfirra.
1: Ou esbórnia também, né?
0: Agora, se você pudesse fazer uma carta de recomendação ou desrecomendação do seu ex, o que diria essa carta?
1: É. Inclusive, tem até algumas técnicas pra você conseguir montar essa carta, ou até mesmo você pode mandar um áudio, porque acho que hoje em dia as coisas estão muito rápidas,
0: hoje,
1: né?
0: Hoje é áudio. Você vai mandar um áudio recomendando o seu ex ou desrecomendando. É claro, gente, pelo amor de Deus, nada de palavras de baixo calão e nem de palavras muito apimentadas. O Caco vai dar uma dica, porque
1: uma
0: hoje
1: dica.
0: É dia de recomendar ou não o seu ex.
1: Tá bom, então posso mandar o tutorial pra galera que vai participar com a gente aqui no Mix Tudo?
0: Tutorial Caco.
1: Tutorial Caco, vamos
0: lá. Vai, vai, vai.
1: Como mandar o seu áudio aqui de recomendação pro @MixTudo na Mix, tá? No nosso Instagram. Aliás, já aproveita e segue a gente aí no Instagram, tá? Não vacila. Inclusive, a nossa live já tá rolando. Se também quiser colar com a gente no nosso canal de YouTube, é muito fácil. Ó, você colar no @MixTudoNaMix no YouTube, se inscrever, ativar a notificação e a resenha continua.
0: Inclusive, mas agora, peraí, calma. Antes de você falar, já que você falou esse negócio pra galera entrar
1: no YouTube.
0: Eu tomei
1: muito café.
0: Gente, entra no YouTube, youtube.com/MixTudoNaMix. Vem me ver e ver o Caco. A gente já foi aí de alguém.
1: Vocês
0: recomendaram
1: não,
0: hoje,
1: você foi,
0: gente.
1: Corrija.
0: De alguém. A Giza que vocês vão ver na live... Também, ela pode ter uma carta de recomendação.
1: Pode,
0: sim ou
1: claro.
0: Não, tipo, eu sou uma pessoa da hora. Eu não fui pra muita gente, o Caco também. Se você não me conhece, não conhece o Caco, hoje é o dia.
1: Você já teve um momento traste na vida de alguém?
0: Eu com certeza, eu acho que eu já fiz muita coisa ruim.
1: Meu Deus, Gi.
0: Muita coisa boa também.
1: Também, aí você compensa, né? Um balanço.
0: Então
1: a vida
0: vem conhecer
1: é uma
0: a Giza ex e o Caco ex de muita gente. Porque hoje o assunto é ex.
1: Você também é ex, Yas?
0: A Yas já teve.
1: Já teve ex também? Já.
0: Você foi uma traste na vida também? Ou você acha que você foi boa? Ela foi traste, acabou de estar com uma traste. Gente, é terrível.
1: Você já foi meio Carminha também?
0: Carminha? Você foi a Carminha? Foi a Carminha.
1: Foi a Carminha.
0: Mano, vocês têm que conhecer a Yas. Entra aí, youtube.com/MixTudoNaMix.
1: Aliás, falando em Carminha, eu não tô chegando direito, mas é a Nina que tá na minha frente aqui?
0: Ah.
1: Nossa, você tá igual a Nina do Avenida Brasil.
0: Eu já fui a Nina, eu já fui a Agatha Moreira lá.
1: Débora Falabella.
0: Verdades Secretas. Depende da ex que você tá falando. Eu já fui a Skin Nina, eu já fui a versão Verdade Secreta, já fui várias.
1: Epa lá.
0: Várias vezes.
1: Ó, mas vamos pro tutorial, tutorial Caco aqui,
0: tutorial
1: vai.
0: Tutorial Caco, valendo a partir de agora.
1: Valendo, vai, como é que você vai mandar o seu áudio de recomendação aqui do seu ex no @MixTudoNaMix no Instagram? Você vai falar quanto tempo você conhece o recomendado ou desrecomendado ou desrecomendada também, né, pode ser. Exemplo de algumas situações marcantes ou alguma situação bacana, fala, nossa, eu lembro quando ele fez aquilo, de repente eu acordei de manhã, tinha uma cesta de café da manhã, logo ali, prontinha pra mim, ou de repente aquela coisa ruim, né? Mas assim, conte com delicadeza, né? Cuidado com as palavras que machucam as pessoas.
0: Isso são ideias, viu,
1: são
0: gente?
1: São ideias,
0: vocês
1: tá?
0: Podem pegar aí.
1: Quais habilidades a pessoa tem, ou de repente desabilidades, sacou? Fala, pô, ele é bom no Gary, mas o beijo dele é ruim.
0: É, fala a verdade.
1: Fala a verdade, sacou?
0: É, e da sua ex, é pra falar a verdade.
1: E aí você pode fazer também um resumo que é importante, a gente poder elencar e deixar isso bem claro nessa carta ou áudio de recomendação, quais são as qualidades e quais são os defeitos do recomendado ou desrecomendado, né?
0: Porque assim, quando a gente fala em recomendar, a gente pode falar dos defeitos, das qualidades, porque na verdade você tá dizendo, tô avisando.
1: É, tá avisando.
0: Ó, beija bem, mas é um traje.
1: É, aqui, quem avisa...
0: Amigo é.
1: Exatamente.
0: Então eu tô te contando que, ó, o que eu já atuei nesse mercado, tô te falando já o que você não pode, o que você deve ou não fazer. Tô dando uma dica de Caco, entendeu?
1: É, uma de Giza.
0: Então manda aí, @MixTudoNaMix e manda no meu no Giza.com. Vamos colocar fogo nesse Mix Tudo aqui hoje. O que você diria sobre o seu ex e a sua ex pro atual ou a atual dele? Tem mensagem.
1: Já, mano? Você tá zoando.
0: Deixa eu ver se a mensagem é boa.
1: Vai.
0: Pra começar o programa. Vou falar o nome dele, é o Bruno.
1: É o Bruno?
0: Fala o sobrenome, não.
1: Não precisa.
0: Não,
1: não.
0: Só o Bruno?
1: Só
0: ele
1: Bruno.
0: Mandou o seguinte, boa noite, meus queridos e minhas queridas. Boa noite, Gi, Caco. Eu respeito muito as minhas ex. Não que eu não tenha dado certo comigo, que, não é porque não deu certo comigo que... Eu desejo mal pra elas, não desejo mal.
1: Não, precisa desejar mal.
0: Tudo de bom, inclusive, melhor pra elas. Então, ou seja, faltou a sua carta de recomendação. Você falou de você, Bruno. Errou, Bruno!
1: Errou feio, errou rude!
0: Falar de você, que você tem o que agradecer. Hoje não, você vai falar das suas ex.
1: É,
0: tá bom?
1: Exato.
0: Minha ex era...
1: Nossa,
0: complete a frase.
1: Pelo amor de Deus, galera, a gente tá aqui em rede nacional, cuidado com as palavras, hein?
0: É complicado, tão falando aqui, ó, falar de ex é complicado.
1: É.
0: Só que assim, ó, bota a cara no sol, não precisa falar teu nome. Eu, por exemplo, se eu fosse recomendar o meu passadão, sabe o que eu diria, Caco?
1: O quê?
0: Eu diria pra tomar um pouco de cuidado.
1: Ah,
0: vou terminar de falar na live.

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1: Qual você que tá aí no carro, tá dirigindo agora? Perto do teu atual ou da tua atual? Você que já casou? Mas sim, gente, na boa, sem ciúmes hoje. Você recomendaria o seu ex pra alguém? Ou a sua ex? Ou não?
0: Ou não.
1: Por quê? Arroba Mix Tudo na Mix e Giza.1.
0: Você tá falando baixo por quê, Kê?
1: Sabe por quê? Porque assim, quando a gente fala mal do nosso passado, automaticamente a pessoa pode ter mudado, pode ter melhorado. Ou às vezes a gente que causou isso também na pessoa, viu, Caco? Não vamos tirar nossa culpa também, não. Às vezes a pessoa com outra pessoa é muito mais legal, entendeu? O que foi que você tá rindo, Caco?
0: Meu irmão é demais, cara. Meu irmão gêmeo tá na live aqui, Matheus. Ele mandou, ele já me entregou, cara. Que a galera que tá na live já tá dando risada aqui. Matheus, ele mandou aqui, ó. Ó, já duas vezes, uma terminou comigo pra ficar com meu irmão, no caso, barra eu, e a outra que terminou com ele pra ficar comigo. Era a Vars, é assim mesmo. Era assim mesmo, cara.
1: Mano, vocês recomendam.
0: A gente fazia essas trocas, entendeu?
1: Mas, gente,
0: a minha ex terminava comigo pra ficar com ele, a ex dele terminou com ele pra ficar comigo. Quer dizer, essas coisas.
1: Que, na verdade, elas queriam o mesmo molho, entendeu, Caco?
0: Na verdade, elas queriam saber, falar, pô, é gêmeo, mas é igual mesmo?
1: É claro que não, gente.
0: Não é, cara.
1: São seres diferentes.
0: Não é diferente.
1: Ó, chegou uma mensagem aqui. Giza, beijos pra vocês. Eu fui casado por 14 anos e recomendo meu ex-marido demais. Ó que lindo. Uma pessoa boníssima que até já se casou de novo. Somos mais amigos hoje do que nunca. Término não precisa ter ódio mútuo. Por isso que hoje a gente fez esse programa. A gente tá rindo aqui, porque na verdade é difícil falar de ex. Mas tem muito ex que tem que recomendar. Cara, não toma com essa pessoa, mas as qualidades estão aí.
0: Você passa, recomendaria pra uma amiga?
1: O meu passado? O que foi,
0: Aliás, tá com uma carinha de que quer contar alguma. Conta.
1: Ela tá falando.
0: Tem áudio?
1: É áudio o tempo todo.
0: Você ouviu um áudio, então?
1: Ouviu, vai. Aliás, tá rindo, cara.
2: Oi, Giza. Oi, Caco. Aqui Olá. É Lívia, de Santarém, no Pará.
1: Oi, meu amor.
2: Não, e eu não recomendaria o meu ex, porque além dele ter sido muito tóxico, manipulador, ainda afanou algumas coisas na casa dos meus pais. Então, com
0: danado.
2: Toda certeza, eu não recomendaria ele. Beijo pra vocês.
0: Ô, posso falar? Palhaçada isso aí, hein, meu?
1: Mano, mas tem uma galera também, não tô dizendo que é você, tá, meu amor? Você foi muito clara. Mas às vezes acontece, tipo assim, você termina um relacionamento, aí a pessoa que terminou, né, você no caso, tá entrando em outro relacionamento. Aí você vai lá e fica procurando a atual da pessoa pra falar mal.
0: É.
1: É, quem desdenha quer comprar. Tem gente que não supera também, fica queimando largado.
0: Tem isso, fala, nossa, trocou por uma pessoa pior do que eu. Fala, será mesmo,
1: ou,
0: cara?
1: Ou então, tipo, imagina, Caco, quando você conheceu a Lúnia.
0: Eu só trabalho com upgrade, tá?
1: Aí a tua ex lá, vai lá na época e fala, ô Lúnia, te contar, o Caco não vale nada, viu? Porque o Caco, isso aí é recalque.
0: Tem, não, mas acho que não. Eu valho sim, cara.
1: Você vale?
0: Eu valho, vale, eu confio aqui no Caquinho.
1: Chegou aqui uma mensagem, gente. Essa aqui, ó, é uma carta literalmente de recomendação. Yas, Caco, audiência, vamos lá. Nem sei o que eu vou encontrar pela frente aqui, ó. Você sabe que eu vou lendo na primeira vez aqui, ó.
0: Vou cego, vai.
1: Não fala meu nome. KKK. A quem possa interessar, venho por meio desta não recomendar a minha ex pra qualquer cargo de parceria afetiva, relacionamento sério ou até mesmo casual sem compromisso. Durante o período em que estivemos juntas, no caso, foram observados os seguintes pontos de atenção. Comunicação, falha grave no envio e resposta de mensagens. Apresenta atrasos constantes sem justificativa válida. Gestão de crises, capacidade zero de assumir erros, demonstrando alto domínio na arte de gaslighting e de inverter a culpa. Trabalho em equipe, o candidato prefere trocar apenas nas próprias necessidades, ignorando a existência da outra parte da equipe. Conclusão, o produto entregue não corresponde ao que foi anunciado no início do processo seletivo. Recomendo fortemente que você economize seu tempo, paciência e saúde mental. Atenciosamente, gerência de pessoas sensatas.
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1: Mixão 6h20, Jason Derulo, One to One, Micaco. Fala pra galera, hoje o programa é de sexta-feira, você sabe, né? É relacionamento, só que hoje a gente... Sei lá. A gente quer fazer o bem, né?
2: É.
1: Indicar, né?
2: A gente tá abrindo aqui um espaço pra você no Mixtudo, que tá ouvindo a gente no Brasil inteiro, pra você fazer o RH do seu ex, sacou? Você pode recomendar o seu ex ou desrecomendar.
1: É.
2: E aí a gente já deu algumas dicas, né? Você pode contar ali, de repente, algumas coisas boas, né?
1: Coisas ruins.
2: É, umas qualidades, umas coisas ruins também, né? Alguns hábitos que a pessoa tinha. Enfim, se é bom numa coisa, é ruim em outra. Enfim, vem contar pra gente aqui, trocar ideia. Inclusive, a galera na live aqui tá pegando fogo, cara.
1: Tem noção, tem um monte de áudio também.
2: Muito áudio, né?
1: Inclusive, chegou uma carta aqui, lembra que a gente tá mandando a carta de recomendação? Mandou o seguinte: meu ex foi um narcisista clássico, 4 meses sendo a melhor pessoa do mundo, escutando todas as minhas vulnerabilidades, depois transformou minha vida num caos psicológico. Eu terminei na primeira agressão física e por isso não recomendo o secretário do capeta.
2: Nossa,
1: o secretário do capeta, vou ter que ir pro intervalo, porque eu falei palavrão na rádio. Foi mal.
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3: 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SP1, uma geral no trânsito de São Paulo. 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
4: Cuidado com a avenida Doutor Arnaldo, uma ocorrência, viu, na altura da estação Sumaré, gerando trânsito congestionado já da saída da Paulista. Depois, quando você acessa Heitor Penteado, o trânsito também fica carregado, da estação Vila Madalena até o trecho da Serra Corá. Na direção da Paulista, o cenário muda, trânsito flui bem. 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

0: sexta-feira é dia de recomendar o seu ex pra alguém ou desrecomendar. Quando a coisa é boa, gente, a gente recomenda. Então manda áudio pra gente no @mixtudonamix recomendando o teu passado, que é o presente ou pode ser o futuro de alguém. Mas falando em recomendação, você sabe que aqui não é da sua conta? A gente dá aulas, né, com a nossa querida Fabi. Ela sempre traz as melhores recomendações de produtos, serviços, dicas, educação financeira no geral. Só que hoje vamos falar de um cara muito especial. 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
0: Ó, esse som aqui.

0: seu ex ou a sua ex, manda mensagens pra gente no arroba Mix Tudo na Mix. Não é verdade, Caco?
1: É verdade. Inclusive, tem uma fila de áudio aqui, hein? Tem várias recomendações. Aliás, então o RH do amor do Mix Tudo tá bombando. Hoje? É hoje.
0: Carta aberta pro seu ex no Mix Tudo. Vamos lá? Solta uma, vai.
1: Bora.
2: Fala, galera do Mix Tudo. Tudo bem com vocês? Giza, Caco, amo vocês. Aqui quem fala é a Viviane de Itapevi. Então, a minha carta de recomendação do meu ex é o seguinte, que ele beija bem, tem umas qualidades boas, trata a pessoa bem, mas cuidado, que ele fala da outra ex demais.
1: Pô, aí é B.O., mano.
2: E compara você com a outra ex demais. Então, toma cuidado. E ele é meio machistinha também, viu?
0: Não supera. Beijo. Obrigada pela carta de recomendação, hein? Então você que tá pegando o ex da nossa ouvinte, ó, sai fora, toma cuidado, cara.
1: Cuidado, mano.
0: Chegou a mensagem aqui.
1: Aliás, se for. Não, tem uma outra dica. Ah. Né, se for o ex dessa ouvinte, pega, mas não se apega.
0: É.
1: É simples.
0: Ó, recomendo minha ex.
1: Dá uma volta.
0: Pra ninguém. Eu não recomendo minha ex pra ninguém. Sonsa toda a vida, adora manipular os outros, no caso eu. E ainda me traiu dentro de um cruzeiro. Eita, que a onda foi forte.
1: Mas conta que cruzeiro era esse? Por acaso era o cruzeiro da Mix?
0: Foi na Mix?
1: Eu não sei, tô perguntando.
0: Vou falar será o nome dele, foi? Tô com uma vontade.
1: Não, não fala dele. Nada, aqui. Você vai... Ah, para.
0: Tá bom, gente, eu não vou falar que é o Caio.
1: Ah!
0: Vamos de aula.
1: Não, mas tem 3 milhões de Caios no Brasil, então tudo bem.
3: Oi, Gisele, oi, Caco, tudo bem? Verônica, interior de São Paulo. Eu super recomendo meu ex. Meu ex é muito legal, super companheiro. É, obviamente que tem defeitos, né?
0: Como todo mundo. A risada.
3: Mas não é por isso que eu não estou mais com ele. É porque os destinos eram... O que a gente queria de futuro era muito diferente.
0: Boa.
3: E acabou que eu fui pra fora do país, e aí eu voltei, o sentimento era completamente diferente. Mas eu super recomendo meu ex.
0: Que legal, tá vendo?
3: Pena que eu não posso dizer isso dos anteriores, mas esse último, maravilhoso.
0: Mas tá ótimo, porque tem gente, galera, que termina com muito trauma. E não dá mesmo. Agora, quando termina porque acabou o sentimento no sentido de homem ou mulher, mas fica ali o respeito, o carinho, tá ótimo. Tem
1: tá
0: que
1: tudo
0: recomendar.
1: Bem. Você não precisa ser inimigo do seu ex.
0: Não precisa.
1: Acho que isso é uma coisa que...
0: Mas se o ex foi legal, né? Que se foi ruim também, pode ser inimigo.
1: Também, mas tem alguns ex que são legais, só que quando a pessoa entra em outro relacionamento... A atual ou a atual tem um pouquinho de ciúmes, então você tem que meio que taxar o seu ex de uma pessoa errada, não deu certo e tal. Só pra outra pessoa que você tá ali no momento se sentir bem. Isso acontece também.
0: É verdade.
1: Acontece também. Fala, puta, eu tenho que fazer aqui que meu outro relacionamento foi péssimo, que aqui é muito melhor, que essa pessoa. Mas, cara, todo mundo viveu momentos legais em um relacionamento. Nem tudo é de todo mal, nem tudo é de todo bem também. Sacou?
0: Sabe quem que
1: guarde
0: falou
1: o que foi bom, já dizia NX Zero.
0: Caco Grandino, aonde estiver.
1: Exato, espero que esteja. Aliás, Paulo, não, você não colocou o NX
0: caminho,
1: hoje, cara.
0: Que guarde o que foi bom.
1: Foi bom. Vamos fazer uma dupla pra cantar NX,
0: no... que restou.
1: Aliás, a gente podia ir lá na Liberdade cantar uns NX. O que você acha? Eu acho que a gente não ia conseguir passar da segunda música, galera. Ia desligar o karaokê da tomada.
0: Vamos de áudio.
1: Então vamos de áudio.
0: Essa é muito boa essa. Grandino Caco.
4: Bem, eu sou o Rodrigo de Manaus e eu queria falar que eu desrecomendo minha ex, né? Vou falar qual ex é pra não... Elas que briguem entre elas, porque a pessoa sempre foi problemática e desde o primeiro dia que eu a comecei a me envolver, eu deveria ter percebido isso, mas a gente quando se apaixona é cego,
0: é
4: né?
0: É bobo, né?
4: Cego de paixão, né? Cego de amor.
0: É real.
4: E aí eu devia ter desistido quando ela tentou dar a primeira facada.
1: Quê?
4: Ah, e aí?
1: Essa era a Carminha.
4: De Deus, o atual dela, tá?
1: Quê?
4: Boa sorte.
1: Irmão, você pode, além de desrecomendar a sua ex, você pode denunciar a sua ex, inclusive falar pro atual da sua ex, falar assim, meu irmão, é o seguinte, durma de olhos abertos e de colete.
0: Pelo amor de
1: sacou?
0: Deus.
1: Sacou? Não de coma dela. Nada que ela te oferecer também, irmãozão.
0: Vamos
1: cuidado.
0: Lei Maria da Penha.
1: Meu Deus,
0: vamos ter que denunciar.

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1: Sonzeira aqui na Mix The Weekend do Daft Punk. I feel it coming. Hoje é sexta-feira. Final de semana tá chegando, tá batendo na porta. E de repente, o teu relacionamento acabou. Ih, que tristeza. Mas às vezes foi um alívio. Oba, vou comemorar. Você recomendaria essa pessoa pro próximo ou next station?
2: É. Aliás, ou não? Terminar o relacionamento e o teu ex ou tua ex partir, nem sempre é um lado ruim, né?
1: É, às vezes porque é livramento.
2: Se você for desrecomendar aqui com a gente, né? Porque você tá ligado que o RH do Amor hoje aqui no Mix Tudo, porque sexta-feira é dia de relacionamento.
1: É.
2: E hoje a gente abriu a nossa sessão RH pra você recomendar ou desrecomendar o seu ex. E aí, se você for desrecomendar, parabéns, você teve um livramento.
1: É isso.
2: E ajuda o amiguinho também ter um livramento.
1: E se você tá recomendando, parabéns, você teve uma ótima pessoa ao seu lado.
2: Exato.
1: Só acabou. Acabou. Vamos de áudio.
2: Bora.
1: Tem um monte de áudio. Vambora.
3: Boa tarde, tudo na Mix.
1: Boa tarde.
3: Patrícia de Ribeirão Preto.
1: Fala,
3: motorista
1: Pathy.
3: De aplicativo. Então, se eu pudesse falar aí sobre ex, o que eu lembro de bom aí é. Ele era pontual, né?
1: Pontual.
3: E gostava de me dar banho, eu gosto de me dar banho, me mimo. Isso é um mimo pra mim. E eu tive dois ex, né? E o outro ex é amizade. Ele é um amigo pra todas as horas. Pode contar com ele pra tudo até hoje. É defensor meu pra tudo mesmo. E é sobre isso, né? Ninguém é perfeito. E vamos focar nas qualidades.
1: Olha ela!
2: Olha, eu vou falar que você, assim, cara, você tá no pedestal, né, da consciência, né? Do controle emocional. Parabéns. Porque não é todo mundo que consegue fazer isso, né?
1: Exatamente.
2: Reconhecer que o ex é uma pessoa legal.
1: Não, se o seu ex te dava banho,
2: palmas pra ele. Mas
1: imagina, agora eu fiquei pensando,
2: será que as minhas ex me acham um cara legal ou de repente elas estão me fritando por aí?
1: Sabe que eu fiquei pensando nisso também?
2: Porque, não, tipo, não sei.
1: Assim, eu até tentei ser boa, ser legal, eu dei o meu melhor. A gente sempre dá o nosso melhor, o problema é que às vezes o nosso melhor é tão ruim pro outro, né? Reconhecendo que a gente também não é perfeito, né, Caco?
2: Quando a gente, você colocou de um jeito que me soou assim.
1: O quê?
2: Era o melhor que você queria dar no momento.
1: Eu tentei.
2: Não quer dizer que você deu realmente, pô, deu o melhor aqui.
1: Então,
2: nossa, que voz estranha, né?
1: É o brócolis. É, foi o brócolis.
2: É o brócolis. Então, mas eu acho que você tava com uma régua. É tipo esse fader que tá na sua frente, esse botão que aumenta e diminui o volume.
1: Aham.
2: Entendeu? Depende do relacionamento que você vai colocar. No zero, né? Que seria ali, né, o nível.
1: O zero é aqui, gente.
2: O zero
1: é
2: aqui, ó. A altura.
1: Mas não dá quase nada.
2: É,
1: não
2: dá quase nada. Mas põe no 10. Tá ótimo.
1: História, tá vendo?
2: É.
1: Tem gente que merece muita coisa, tem gente que não merece muito.
2: É.
1: Vamos já.
2: Mas ó, 50 centavos sempre vai.
1: Mano, mas entra na live, vem cá, vem me ver. Não, agora eu vou pedir a opinião dos nossos ouvintes. Já que você falou sobre isso, óbvio que não vai ter passado meu e teu chegando aqui na live. E muito mesmo mandando áudio. Mas provavelmente vai ouvir no programa e falar assim, mano, essa Giza vale nada, ou essa Giza foi da hora. Ou a mesma coisa do Caco. Mas você que tá aí,
2: não,
1: só ouvindo a gente, entra no YouTube, olha pra mim, vem cá me ver e diga na live se eu tenho cara de ser uma ex da hora ou não. E fale do Caco também.
2: É, eu sou tipo o príncipe do cavalo branco.
1: Pelo nosso roxinho, você vai falar no youtube.com/mixtudo. Enquanto isso, vamos com as cartas aqui no Mixtudo. Sumiu,
4: boa noite, Giza, boa noite, Caco.
1: Apareceu.
4: Eu recomendaria pra quem tá com a minha ex hoje, seria pra ter muito cuidado com ela, porque ela só fica com alguém por conveniência, né? Só por aquilo que você tem a oferecer.
1: Nossa.
4: Na hora que tá faltando algo, aí pronto. Você já não presta, você já não vale mais nada. E ela te troca.
2: Pior que eu vou te falar, é mais comum do que a gente imagina, né? A pessoa, o primeiro direcionamento que ela tem de assumir o relacionamento é... Muitas vezes, vou falar português, claro, bem dizer de boca abrida, né?
1: Vai.
2: É dinheiro.
1: É dinheiro,
2: é,
1: né?
2: É dinheiro.
1: Que estreza isso.
2: Não é um relacionamento, é um negócio, é um compromisso, é um contrato que a pessoa tá fazendo com você. Então, assim, se você já sentir cheiro que a pessoa, em primeiro lugar, tá pensando, né? É. Você sentiu o cheiro que a pessoa tá só querendo plata, tá querendo te dar uma extorquida?
1: É.
2: Irmão, corra. Faça que nem Forrest. Corra e não pare. Vai embora, só vai longe.
1: Eu pedi pra galera entrar na live pra falar se a gente tem cara de ser ex-bom ou ex-ruim.
2: Ou ex-bórnia.
1: Adivinha. O Jonathan falou, o Caco tem cara de ser um ex-ciumento. A Giza tem muito cara de ser uma ex-da-hora.
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0: Enfim, mas se vê na rua, atravessa a calçada pra não dar nem bom dia. No caso, a minha ex, pra não me dar bom dia, ou eu não dar bom dia pra
1: não,
0: minha
1: você,
0: ex?
1: Não, você, tipo poucas.
0: Ah, pô, não, mas assim, se a pessoa terminar comigo também, poucas ideias. Dependendo de como foi, eu falo, não, passa, tá ligado? Não, não compra minha paz, não.
1: Olha aí a parte que ela falou de mim, Caco.
0: O quê?
1: O Caco é lindo, parece romântico. Já a Giza tem cara de gente boa, porém mandona. Será que ela acertou, errou? Será que eu sou uma boa ex, Caco? Será que você é um bom ex? Já não sei mais. Nossa,
0: cara,
1: a Giza tem cara de ser aquela ex que não podemos deixar a atual ver. Se não, morre de ciúmes retroativo.
0: Matheus, ciúmes retroativo é ótimo.
1: Primeira vez na live, Paty. Beijo, meu amor. Ó, e falando do tema de hoje sobre recomendar ou não o seu ex, o Jonathan mandou aqui, ó. Não recomendo meu ex. Ele é competitivo, até no relacionamento. Invejava demais o meu crescimento profissional. Larguei e cresci. Ainda mais hoje, né, no caso. Tô em outro patamar. Agora, Caco, a gente tá brincando aqui, mas realmente tem muita gente que enquanto tá junto fica gongando o outro, né? Isso
0: fica.
1: É muito ruim, cara.
0: A gente
1: como
0: falou
1: é que
0: sobre competição no relacionamento, não falou esses dias?
1: Uh-huh.
0: Sobre casais que são competitivos. Tem casais que se, assim, elevam juntos, né? Um estimula o outro, os dois crescem juntos, é uma maravilha. Mas tem alguns relacionamentos que uma pessoa não consegue ver o sucesso da outra e
1: nossa,
0: ela funciona que nem uma âncora.
1: Exato.
0: Primeiro, acho que a âncora é energética, de você ter do lado uma pessoa que tá vibrando mal em cima de você.
1: É
0: a famosa uruca.
1: Exato.
0: Sacou? E aí, dependendo de como for, a pessoa pode começar a te fazer exatamente colocar pra baixo.
1: E aí é horrível, cara.
0: É horrível, cara, pelo amor de Deus.
1: Você tem que recomendar, você tem que desrecomendar. Pela primeira vez na live, R. Nanturina. Beijo pra você, ó. O Elias, no caso, mandou o seguinte: a Gi tem cara de ser gente boa, mas será que seria boa pra mim? KKKKK. E o Caco tem cara de concorrente. Mano, isso é
0: concorrente?
1: Verdade.
0: Concorrente? Você disse que eu seria um ex-concorrente? É isso? Ah, entendi. Então eu tô bem na foto. Ah, entendi. Se eu fosse o ex da sua esposa, ou não sei o quê, você ia falar: ih, olha lá, tem competição na área. É
1: mano,
0: isso?
1: Mano, é tipo isso. A Mariana Novaes falou que você, Caco, tem jeito de ser cordial como um vinho. Já a Gi tem cara de...
0: Jaguara,
1: tipo,
0: Jaguara tequila. Tipo
1: tequila. Mano, cada coisa que vocês estão falando. Entra na live, se inscreva no canal, dá aquele like pro nosso conteúdo chegar mais longe e manda aqui no @mixtudonamix no meu, no Giza.on, uma carta de recomendação ou desrecomendação do seu ex.
0: É isso. E pode mandar também no meu aqui no @cagrandino que eu tô com ele aberto.
1: Tá com ele aí? Então
0: tô
1: boa.
0: Com ele aqui. Inclusive, a Yara mandou aqui pra mim agora. Ah. Caco, não leva pro coração jamais.
1: Jamais.
0: Jamais,
1: Yara.
0: Meu coração é levinho. Não é, não. Na verdade, eu fiquei muito triste
1: tá
0: com você.
1: Ancoroso. Não vai olhar na tua cara, Yara. Você tinha toda a razão. Agora ele tá daquele jeito. Vamos de áudio. Tem um monte de áudio aqui.
0: Bora.
2: Eu e meu ex ficamos juntos por 18 anos. Sendo desses 16 casados, tivemos dois filhos lindos. E eu não recomendo meu ex porque, com certeza, o amor da sua vida não vai estar sendo processado pela ex por não pagar pensão para os filhos. Tá bom? Fica a dica. Se tiver lá no Jus Brasil, dívida de pensão, foge. Corre. Foge que é laço. Beijo, gente.
0: Ah,
2: beijo,
0: se eu pudesse falar. Ah, se eu pudesse falar.
1: Vamos de auge, então.
0: Mas bora. O RH tá aqui atrás, né?
1: Tá aí atrás o
0: não
1: RH.
0: Não pode falar.
1: Não pode falar.
0: Não.
1: Vambora.
3: Poxa, eu vou recomendar meus ex nada. Fala, Giza, fala, Caco. Aqui é Renato, de Recife. Que história é essa de recomendar o ex? Os exes ruins eu não vou recomendar por motivos óbvios. E o último, que foi ótimo, era perfeito no Guerigueri também. Não vou recomendar para não abrir margem para concorrência. Quem sabe um até logo, meu Deus. Um já, até já, né? Enfim, não sei. O futuro a Deus pertence. Mas, sobre os outros, o que eu poderia dizer? Cuidado com gaslighting. Cuidado com responsabilidade afetiva.
1: Isso
3: e
1: é
3: cuidado com a conta bancária!
1: Meu Deus, hoje o money...
0: Oh, gaslight não é aquela parada de fazer a pessoa se sentir culpada por alguma coisa que você fez?
1: É.
0: Pô, vou te falar? Não posso falar.
1: Não
0: a regata ali atrás.
1: Oh, vai mais um áudio então. Deixa o povo falar.
0: Deixa o povo falar.
4: Oi, Gi. Oi, Caco.
0: Olá.
4: Boa noite, galerinha da Mix. Aqui é Renato, sou do interior de São Paulo. Então, eu não recomendo meu ex, não. Ele parecia uma ótima pessoa no início, cheio de amor, cheio de carinho, cheio de atenção.
1: E depois?
4: Pô, uma pessoa 100%. Mas depois de um tempinho, começou a mostrar as garrinhas, começou a mostrar quem era de verdade. E aí, no final, me traiu.
1: Ai, meu Deus.
4: Infelizmente. Então eu não recomendo, não. Infelizmente, isso não tem como recomendar, não.
1: Cara, a gente podia trazer aqui uma terapeuta de casais. O que vocês acham, gente? Audiências que estão ouvindo aí, sabe por quê? Eu queria saber, a gente poderia perguntar pra ela em quanto tempo a gente conhece de fato a pessoa. Porque tem gente que no primeiro ano, cara, acho que

0: conhece muito bem a pessoa, mas aí a pessoa vai dar uma dessa. Às vezes, com 30 anos de casamento, a pessoa dá uma dessa. Será que tem tempo certo pra gente saber se conhece ou não bem alguém? Vamos trazer uma terapeuta de casal aqui?
1: Vamos.
0: Pra gente falar sobre isso?
1: Aliás,
0: vocês acham live?
1: Como a gente, além disso, a gente pode trazer uma pessoa que consiga dar dicas pras pessoas perceberem se é um relacionamento pra você ou não é.
0: É, se é cilada, cai fora. Boa, vamos atrás dessa terapeuta. Inclusive, quem tá na live e quem tá ouvindo o programa aqui, se conhecer alguma terapeuta, algum terapeuta de casal, já entra lá no arroba MixTudoNaMix, chama a nossa produtora Yas e passa o contato que a gente vai entrar em contato com você. Mas tem que ser bom, hein?
1: Tem que ser
0: bom. Muito bom. Tem que ter aqui, ó, a, como que fala, a oratória boa pro rádio. Vamos lá, vamos de áudio.
2: Olá, eu sou um ótimo ex-namorado.
0: Ah, mas já, mano.
2: E além de ser ex-namorado, eu ainda mantenho o pagamento de pensão, né, de filhos que não são meus.
1: Que, mano?
2: Eu ainda ajudo, eu criei amor pelas crianças.
0: Ah, tá.
2: Criei as crianças do meu ex-marido. Agora, meu ex-marido, ele é perseguidor. Ele não pode me ver com outra pessoa que ele já vem querer atrapalhar minha vida.
0: Oh, meu Deus. Tristeza, né? Mas é isso. O pai, ele não pode ser pai só enquanto tá com a pessoa. Ele tem que continuar sendo pai, porque a relação é com a criança e não com o ex, né?
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2: Mix voltando 2 para as 7. Dá tempo de ter mais cartas de recomendar ou desrecomendar o ex, Caco?
3: Eu acho que dá, hein? Inclusive tem muito áudio, cara.
2: Você
3: vê quando o povo é para falar do outro, para falar do ex?
2: Eles são bons para falar dos outros.
3: Mas a gente, eu tô até surpreso, sabia?
2: Por quê?
3: Eu achei que ia ser, sei lá, 90% de desrecomendação ou não recomendação. E a gente teve um equilíbrio aí, né? Galera recomendando, galera não recomendando.
2: Exatamente,
3: legal.
2: Tá da hora. Vambora, que tem o último áudio de hoje, gente. Vamos lá.
4: Fala, Caco. Fala, Giza. Boa noite. Tudo bem? Aqui quem fala é o Jonathan, da cidade de Santa Rita, na Paraíba.
2: Tamo junto, rapaz.
4: Então, eu recomendaria sim a minha ex. Ela é uma pessoa muito gente boa. Muito gente boa mesmo. Temos 2 filhos lindos, maravilhosos. Um casal. E hoje, atualmente, ela é minha cunhada.
2: Quê?
4: Ela é a mulher do meu irmão. Inclusive, eles tiveram um bebezinho agora há pouco, tem 3 meses.
2: Bagunça,
4: meu
2: cara.
4: Sobrinho, o Gael. E recomendaria sim, que ela é muito gente boa. Essa é a história. Hoje ela é minha cunhada. A minha ex é minha cunhada e o atual dela é meu irmão. Valeu, forte abraço pra vocês.
3: Pô, tá tudo em família.
2: Mano,
3: tá tranquilo.
2: Sabe o que é louco? Eu tô muito louco. Mano, vocês têm noção? A ex dele é tão da hora que ele recomendou por mão. Agora, ele tem filho com ela. E ela tem filha com o irmão dele.
3: Confuso, hein?
2: Os primos são irmãos?
3: Quê?
2: Os primos são irmãos?
3: Mano, que loucura.
2: Os irmãos são primos.
3: E ela é mãe e tia ou tia mãe? Não sei.
2: Mano, que da hora. Mas o bom é que tá todo mundo em família, recomendou. Pessoa tem caráter, tá tudo certo, né? Desde que não faça mal pra ninguém, galera. É isso, vamos viver. E o amor sobressai a qualquer coisa. Parabéns aí. Tudo em família, tudo tranquilo, raro. Mas ainda acontece.
3: Acontece.
2: Vambora, Caco.
3: Não.
2: Bom, não?
3: Não.
2: Caco, a gente...
3: Ué. Tem que... Você pergunta as coisas, eu respondo. Eu sou sincero e Caco aqui, meu. Você mandou, eu quero ficar aqui.
2: Eu queria te fazer um convite.
3: Então manda.
2: Ó, ao invés da gente descer agora, eu, você e a Yas, a gente não vai descer.
3: Não.
2: A gente tem que enrolar um pouco, porque vai que tem ex na porta da rádio. E hoje a gente falou umas coisas, entendeu?
3: É, velho.
2: Vamos fazer uma... Não. Tem outra porta, Yas, pra
3: tem.
2: Sair da rádio?
3: Tem.
2: Tem do fundo?
3: Não, não, vou,
2: não,
3: o André.
2: Não, pelo amor de
3: o André
2: Deus,
3: tá aqui ouvindo a gente.
2: Camufado.
3: André, você vai na frente.
2: Falou mal.
3: Você desce lá, dá uma olhada, vê se tá tudo tranquilo, a gente desce na sequência.
2: Pelo amor de Deus, cara. Oh, segue a gente nas redes sociais, mano. Custa nada.
3: É, mano. Vou falar, hein. Custa nada mesmo.
2: youtube.com/mixtudonamix. Quero agradecer todo mundo que colou pela primeira vez hoje no nosso canal, que só tá crescendo. Esse canal é nosso. Poucos inscritos ainda, mas bateremos em breve muitos seguimores.
3: Muitos.
2: Mixmores por lá no nosso YouTube. Então faça parte da nossa família, tem cortes, tem melhores momentos do programa, tem os programas também todos na íntegra pra você maratonar de vários assuntos, com profissionais, com especialistas, tem programas também musicais, assim, vale muito a pena. youtube.com/mixtudonamix. Pode seguir a gente também nas redes sociais, né?
3: É, facinho, cara. Pô, se você digitar aí @cacograndino, CACO Grandino no Instagram, vai aparecer o meu nome lá. Aí você me segue. Inclusive, a gente tá começando a fazer mais cortes, né, Kelly?
2: Exatamente. Entra lá, vai, @CacoGrandino. Entra também no meu, no Giza.ou. Ah, inclusive, Caco, hoje eu postei um vídeo dos bastidores do meu ensaio fotográfico de ontem.
3: Eu vi.
2: Eu tenho certeza que hoje não foi um dia fácil.
3: Eu vi o copinho de vinho fatídico.
2: 2 copos de vinho.
3: Foram 2 daquele, né?
2: Dois.
3: Era Rio Branco,
2: era
3: tava
2: Rio
3: gostoso.
2: Branco, tava muito bom,
3: então,
2: Caco.
3: Eu
2: quase que eu cheguei atrasado.
3: Você tá de ressaca hoje?
2: Tô, sabe por quê? Porque eu deveria ter bebido mais, depois eu arrependi.
3: Então, mas você não continuou bebendo quando chegou em casa?
2: Não,
3: eu não
2: gosto
3: não?
2: muito de beber, não sei.
3: Ah, que você não gosta de beber? Vai mandar essa pra mim agora?
2: Assim, eu bebo 1, 2, 3, não, começa a ficar altinho, eu já dou uma volta, assim, mas não dá, porque aí eu fico muito louco, tá vendo?
3: Entendeu? Era normal, né?
2: Mas então, eu postei um vídeo lá hoje, que foi um dia muito difícil pra quem já se relacionou comigo e pras pessoas que não gostam de mim, entendeu? Tá lá no Giza.com, vamos lá ver. E siga também o nosso arroba, que é o...
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2: Bom fim de semana, segunda-feira a gente tá de volta às 18 horas pela Rede Mix de Rádio, no YouTube também, nesse canal novinho que é nosso. E siga a gente lá nas redes sociais pra acompanhar a gente no fim de semana. E claro, peça sua música no Pede no Zap pro Roberto Reis, né?
3: Ó, ele tá ali do ladinho, tá dando tchau. Ô Reis, ó,
2: você
3: daqui a pouquinho é você,
2: né, as músicas,
3: vai,
2: né?
3: Tocar todas.
2: Então beleza, você tem que mandar no 11 983 408 1000. Vamos escondido,
3: vamos.
2: Acontece
3: devagar.
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5: 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Uma geral no trânsito de São Paulo.
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0: RT gerando todo esse caos, volta a parar, viu, Daricanduva, até o trecho da Gamelinha por excesso de veículos. Amador Bueno funcionando melhor. 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

Agora são 7h36. Esse som do Tiesto já anunciou que o fim de semana começou. Eu tenho três coisas pra te falar importantes, rapidinho, tá? Já deixa o despertador do celular pra tocar às 11 da noite pra você não esquecer. O DJ Tiesto vai apresentar o seu show aqui no Melhor Mix do Brasil, o Prismatic. Sim, a elite da música internacional tá aqui na Mix. Bom, fim de semana já começou, né? Daqui a pouquinho, às 8 da noite, vai rolar o pad no zap. Então, já vou começar a separar os pedidos que vão chegar aqui no zap da Mix. Que som pra você tem a cara do final de semana? Me conta nesse áudio dizendo quem é você, de onde você tá ouvindo a Mix e esse som que é a cara do final de semana. Quando você ouve, você pensa, ah, final de semana, seu lindo, eu vou te usar muito. Então, bora usar com música. Aliás, a gente preparou uma programação tão bacana pra você. Estamos em todas as plataformas, em tudo que você imagina, a Mix tá. Então leva a gente junto, porque a trilha sonora é nossa. Posso contar já, pra você me ajudar daqui a pouquinho no pad no zap? 11 983 408 mil. Manda mensagem de voz, eu quero saber quem é você e de onde você tá ouvindo a Mix também, tá? E esse som. E tem presente, né? Final de semana sem presente, aí não dá. Eu tenho um kit da Mix com copo e squeeze. É a sua cara, você precisa ter esses presentes da Mix. Manda o teu nome completo, mais a hashtag KitMix aqui pro zap, tá bom? Quem sabe falando daqui a pouquinho o teu nome, bota o dedo na sua.

0: minutos para as 8 da noite, 3 minutos para começar o Pede no Zap. Ainda não mandou o teu som, manda. Coloca a sua música preferida na programação da Mix. Não deixa para depois, tá? O Zap da Mix é o 11 983 408 mil. Inclusive, quem mandou o nome completo e a hashtag Kit Mix e levou esse kit da hora com copo squeeze e presentes legais, viu? Andréa Xavier. Final do seu telefone é o 9938, né? Parabéns, Andréa Xavier. Cuida bem deles, viu? Que quem vê vai querer pegar de você. Segura aí que a nossa promoção vai entrar em contato com você.
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0: Deixa eu falar. Segundo uma matéria do Jornal Extra, a atriz Duda Santos foi escolhida para interpretar, sabe quem nos cinemas? A Daiane dos Santos, a nossa ex-ginasta brasileira que fez história no esporte com duplo carpado, bom, enfim. O filme deve se chamar A Menina que Voa. O longa deve contar, né, toda a trajetória da Daiane entre os anos de 90 e 2000, quando ela virou um dos maiores nomes da ginástica artística brasileira e mundial. O filme Menina que Voa deve estrear no ano que vem. Essas e outras notícias estão na nossa casa na internet, radiomixfm.com.br. Vai lá.
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0: SP1, uma geral no trânsito de São Paulo.
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0: Boa noite, queridos todos desse Brasil grande de meu Deus. Finalmente, final de semana chegou. Ó, final de semana a gente vai te usar muito, hein? E onde quer que você vá, pra onde quer que você vá, leve a Mix, tá? A trilha sonora desse final de semana que a gente preparou pra você tá incrível, como sempre. Já começa daqui a pouquinho, né? Às 10 da noite tem o DJ André Werneck em mais um Mix Electro Hits. Depois vem o Tiesto. Tiesto vai apresentar o Prismatic. Só que a gente já começou com esse final de semana porque é o Pede no Zap. Você colocando sua música aqui na programação. Facinho demais. Celular na mão, manda agora pra não esquecer. Mensagem de voz. Quero saber quem é você, de onde você tá ouvindo a Mix. E esse som pra todo mundo ficar feliz. Sextou, gente.
2: Boa noite, galera da Mix. Olá. Aqui é o Valmir Wagner de Santos e a música que eu quero ouvir é Dogs Days Are Over. Opa. Do Florence and the Machine. Boa. Obrigado e abraço. Bom final de semana aí pra todos.
0: Pra nós.
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1: Aqui na Mix são 8h12, é o Magic Rude, cara da sexta-feira também, são os sons que a gente tá tocando, que você tá mandando aqui pro nosso Zap, que é o 11 98340 8000. Não esqueça, na sua mensagem de voz, quando você mandar, teu nome, de onde você tá ouvindo a Mix. E esse som que é a cara do final de semana, qual é? Conta pra gente. Ana Cristina e o Paulo Driver moram em Curitiba, estão na nossa sintonia. O Mário tá na Vila Matilde, Zona Leste de São Paulo. O Ronaldo é um carioca motorista por aplicativo, motoristas por aplicativo do Brasil. E as motoristas, 5 estrelas pra vocês. Então, Ronaldo carioca, motorista por aplicativo, tá morando no Espírito Santo. Tá na rodagem, tá na companhia da Mix e a gente fazendo também a sua carona, né? Obrigado, tá? E aí, vamos ouvir o quê? Me conta.
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1: Só.
2: Meu nome é Luiz Felipe aqui de Realengo, Rio de Janeiro. Rádio Mix, toca Justin Bieber Ghost.
1: Agora.
2: Forte abraço, valeu.
1: Valeu.
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0: tá rolando.
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0: Zap da Mix, já tem aí na agenda do seu celular? Valeu pela consideração. Se ainda não, é facinho de decorar, tá? E aí já aproveita, já manda aí o som pra você curtir hoje. Não esqueça de falar o teu nome e também o som que você quer ouvir. Ah, de onde você tá ouvindo a Mix? Passa como o Peterson, ele está na cidade de Trindade. O Lucas é motorista por aplicativo em São Paulo. A Elana e o marido Paulo estão em Campo Grande, no Mato Grosso. A Elana disse que viciou na Mix. Esse é um vício bom, tá? Fica à vontade.
2: Boa noite, galera da Mix. Meu nome é Sandro Benedito Narete. Sou de São Carlos, São Paulo. Quero ouvir a música do Kiss.
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1: Ó, oh, esse som do Kiss, vou te falar. Agora como é que falam? Farmou aura? We are one, o melhor mix do Brasil. Me conta, que som é a cara do final de semana? Que quando você ouve, você fica bem, quer sair cantando. Então manda pra gente tocar aqui no 11 98340 8000.
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2: Programa feito pelo melhor ouvinte do Brasil. Manda um áudio pedindo seu som no 11 98340 8000. Bora ouvir o quê?
3: Boa noite, Razão Mix. Gostaria de ouvir Lula Young, Messi.
2: Agora.
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0: tamo junto, né? A gente também aqui na Mix. São 8h42, som do Titãs desplugado pra dizer adeus.
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0: A Luciana é motorista por aplicativo na cidade de Curitiba. Obrigado pela carona e as motoristas e os motoristas por aplicativo. Ao

0: vontade. 11 983 40 8000. Brilha.
1: Fala, galera da Mix. Beleza?
0: Beleza.
1: Aqui é o Daniel, de João Pessoa, da Paraíba.
0: E aí,
1: a música que combina com o fim de semana é a música da Cher, Believe, o melhor mix do Brasil.
0: Receba!

0: aqui no 11 983 408 mil, um som do Snoop Dogg. Foi esse, The Next Big
1: Zoom. 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
0: É você quem manda, paz bonito. Que som é a cara do final de semana pra você? Conta pra mim.
2: Boa noite, Mix.
0: Boa.
2: Eu sou Marcelo de Campos de Goitacazes. Gostaria de escutar New Order. Um abraço.
0: Agora.
2: Melhor rádio do Brasil.
0: Ô, querido.